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2: 21 horas e 8 minutos.
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1: 21:26.
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3: Sintonia com você. 21 horas e 35 minutos.

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3: 21 horas e 48 minutos.

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3: 21 horas e 56 minutos.

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3: 22 horas e 2 minutos.

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2: 22 horas e 10 minutos.

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2: 22 horas e 18 minutos.
3: Segura essa moda aí.
4: Escuta isso aí, ó.

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1: Vinte e duas horas e 24 minutos.

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2: Vinte e duas horas e 32 minutos.

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3: Vinte e duas horas e 38 minutos.

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2: 22 horas e 43 minutos.

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5: 22 horas e 50 minutos.

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6: 22 horas e 57 minutos.

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1: 23 horas e 5 minutos.
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2: 23 horas e 12 minutos.

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1: 23 horas e 19 minutos.
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3: 23 horas e 24 minutos.

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4: 23 horas e 30 minutos.

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2: 23 horas e 36 minutos.
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2: 23 horas e 45 minutos.

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3: 23 horas e 52 minutos.

Bem baixinho, mano. Bem baixinho. Eu sou a luz, a verdade, o caminho, a vida. Ninguém vai ao Pai senão por mim. Foi o que Jesus falou. E o que ele pediu? Ame, ame de verdade. Não só a quem te faz bem, não só a quem te convém. Isso não é amor. Amor é humildade, é carinho, é compaixão, é gratidão, é perdão. Ame, ame para ser amado, perdoe para ser perdoado. Seja manso, seja humilde de coração, assim como Jesus foi. Tá bom? Deus abençoe a todos vocês.

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0: Obrigado pelo convite, meninos.
1: Meu Deus do céu.
2: Gente,
1: muito obrigado. Agora, sem palavras, viu?
2: Vocês já bateram muitas palmas, mas a gente precisa muito que vocês batam palmas muito forte para Rio Negro e Solimões.
3: Valeu, galera. Salve de paz, meninos. Obrigado pela confiança.

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0: Obrigado, Jean.
1: Obrigado.
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0: Obrigado, Gê!
1: Obrigado, Eduardo Costa!
0: Obrigado, Chico Rei! Obrigado, Paraná!
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2: Obrigado, obrigado São Paulo, obrigado Brasil, obrigado a cada um de vocês. Que Deus abençoe a vida de vocês.

Brasil, obrigado São Paulo, obrigado a cada um de vocês. Que nosso Senhor Jesus possa abençoar a vida de vocês. Tchau, gente!

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0: Coisa linda!
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1: Uma salva de palmas, meu amigo Gustavo Lima.
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1: Aleluia!
0: Minha boiadeira. Tchum.
1: Chama!
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0: Henrique Gabriel!
1: Zezé de Carvalho Luciano! rapaz!
0: Tudo bem com vocês? Que festa linda!
2: Olha, reunir numa noite tantas estrelas da música sertaneja como vocês dois conseguiram reunir, não é pra qualquer um não, viu? Todos eles vieram aqui imbuídos de uma única coisa, de trazer muito amor e muito carinho a vocês dois, porque todos eles gravaram música de vocês. Nós, por exemplo, gravamos um baita de um sucesso, foi trilha, várias, mas uma delas foi
3: Nosso amor, eu já cara de se ver.
4: E eu jamais podia imaginar conhecer esses caras. Agora ter música gravada por eles. E hoje dividir esse palco aqui de ter eles no nosso DVD. Aí.
2: Obrigado.
0: Pra nós é uma honra, Zé.
4: É loucura.
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4: Tem.
3: Lógico que tem.
5: Você também tem que eu ser.

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1: rapaz. 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

0: Obrigada, gente.
1: Obrigado de coração.
2: Que é isso.
3: Obrigada. 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
1: Quem não tem amor em casa, vai ajeitar na rua, né?

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0: Obrigado.
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1: 6 horas e 4 minutos.

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1: Seis horas e 12 minutos.

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4: 6 horas e 16 minutos.

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1: 6 horas e 19 minutos.

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4: 6 horas e 23 minutos.

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1: 6 horas
2: e 27 minutos.

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5: Seis horas e 32 minutos.

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2: 6 horas e 36 minutos.

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4: 6:43.
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4: Seis horas e 48 minutos.
5: Essa dói, viu?

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2: 6 horas
3: e 51 minutos.

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2: 6 horas e 55 minutos.

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2: 7 horas e 4 minutos.

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2: 7 horas e 12 minutos.

0: eu bebo cerveja.
1: Bom também.
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3: 7 horas e 15 minutos.

0: obrigado.
1: Valeu demais.
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7: 7 horas e 20 minutos.

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2: 7:24.
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1: 7 horas e 31 minutos.

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3: 7 horas e 36 minutos.

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1: 7 horas
2: e 39 minutos.

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1: 7:43.
2: Galera, eu quero que essa aqui, todo mundo chegue aqui pertinho, vou sentar aqui. Vamos cantar comigo essa aqui, ó.

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1: 7 horas e 47 minutos.
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4: 7 horas e 51 minutos.

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4: Sete horas e 54 minutos.

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3: Sete horas e 57 minutos.
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0: Obrigado!
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5: 8 horas e 9 minutos.

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2: 8 horas
3: e 14 minutos.

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1: 8:17.
2: Porque a sofrência aqui é garantida. Chora não, coleguinha.

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6: 8 horas e 22 minutos.

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1: 8 horas e 25 minutos.

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3: 8 horas e 28 minutos.

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7: 8 horas e 38 minutos.

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2: Oi! Olá, olá, oi, gente! Olá. Bom dia! Bom dia!
3: Teve a chance de fazer
2: segunda-feira! Agora nós de volta, né? Olha eu de volta aqui na programação ao vivo com você, pela nossa Terra FM de Pitanga, Paraná. Muito bom dia, meu amigo, minha amiga, todas as manhãs. Obrigado a você pela sintonia, obrigado pela audiência, pela companhia de sempre. Obrigado, agradecemos aí a cada um de vocês, agradecendo a Deus, né? Por mais uma vez poder estar aqui com você nesta manhã, começando mais uma semana com você. Segunda-feira, começo de novo mês também, né? Começando um novo mês. Hoje, dia 1º de junho de 2026, estamos aí. Aí do todo brasileiro. A temperatura é o seguinte, 12 graus na manhã dessa segunda-feira. É frio, né? Mas o sol brilha, né? O sol brilha e brilha muito. Sol brilhando muito na nossa região central. E a previsão aí de dias ensolarados para essa semana. Temperatura assim, daqui a pouco mais elevada, né? Vamos ter temperaturas aí chegando aí aos 20, 21, 22, 23 graus. Quem sabe, né? Durante a tarde aí. Mas a temperatura sobe. O sol brilha e você comigo em mais uma semana de trabalho. Bom trabalho pra você. Bom trabalho pra você que tá aí já no trabalho, pra você que tá indo pro trabalho, né? Pra você que tá ligado comigo aí no Brasil e no mundo, em qualquer lugar que você esteja, aqui na nossa região central do Paraná, Pitanga e toda a região, nosso carinho. Obrigado mais uma vez pela audiência. E assim, nós estamos começando o nosso Encontro Marcado. Muita música boa, né? Muita música boa pra rolar pra você. Tem a participação sua também através do nosso WhatsApp 4299854-0097. 4299854-0097. Esse é o WhatsApp aqui do Vitinho, da nossa Terra FM, pra você mandar o teu alô pra cá. Manda já, não demora muito. Manda logo aí teu recadinho pro Vitinho aqui, tá bom? Tem o horóscopo do dia, tem informação e, é claro, você fazendo parte da nossa programação na manhã dessa segunda-feira. Bom começo de semana, bom começo de mês, um ótimo mês de junho pra todo mundo. Bom dia, gente!

0: Edson e Hudson na nossa manhã da nossa TRFM no Encontro Marcado Fã. E você também ouviu, você curtiu também aí a música bonita do alemão do forró Amor de Cowboy. 10 para as 9.
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0: Vamos nessa. Seguindo com você. Segue aqui o Encontro Marcado, segunda-feira. Aquele abraço do bichinho pra você. Junto aí. E aí, como é que foi o final de semana? Foi legal? Torceu muito pelo Brasil ontem. É, o Brasil ontem se despediu aí no Maracanã, né? Da torcida brasileira. Agora, rumo aos Estados Unidos, da Copa do Mundo. E ontem, uma sonora goleada aí sobre o Panamá, né? Panamá. E vai estar na Copa também, né? Mas era esperado aí realmente o Brasil ganhasse, ganhasse bem. Ganhou. Agora, o time que jogou o primeiro tempo, que assistiu o jogo ontem, né? Que é pra ser, teoricamente, né? Um time. Eu acho que não foi tão bem quanto o time que eu ganhei no segundo tempo. No segundo tempo deu outro jogo, né? Outra cara pra seleção brasileira. Então, mas a expectativa, tem a Copa e a torcida brasileira torcendo pela seleção. E você fazendo aquela coleção daquele álbum de figurinha. É, já tem o álbum, já tá, né, lidando com as figurinhas. Troca de figurinha, compra figurinha. É, e aquele envolvimento da família toda. Pai, a mãe, os irmãos, todo mundo aí, né? Querendo completar o álbum, ajudando, né? Pesquisando quem tem a figurinha que tá faltando no teu álbum ainda, aquela coisa toda, né? Esse é o clima da Copa do Mundo. Vamos que vamos, né? Vamos que vamos. Só que no meu tempo de piar, como desidratado, né? Tempo de moleque, nossos álbuns de figurinha tinha prêmio, né, rapaz? Tinha prêmio, ganhava bola, camisa da seleção e tinha outros prêmios também, né? É, agora não. É cara, figurinha pra caralho, não dá nada, né? Não dá nada. Que não, orgulho, não é nada. Deus, só o prazer de preencher e colecionar. Festival. É assim, né? Fazer o que, né? Faltam apenas 6 minutos para as 9 horas da manhã, 6 para as 9 aqui na nossa TRFM. E quero mandar aqui um abraço especial para a moçada que já estão acompanhando também o nosso programa aí. Bom dia, alô Rosa de Assis. Bom dia pra você. Bom dia aí para Maria Moraes. Alô, Maria Moraes. Tá lá em Joinville, Santa Catarina, né? Tá escutando o Vitinho? Aí pelo nosso Facebook da nossa TFM, já estão curtindo a nossa programação. Você que tá no WhatsApp também já mandando um alô pra gente? Não. Fique nervoso, daqui a pouco eu vou atender você, tá? É, daqui a pouquinho. Pessoal que tá no staff do Vitinho também já acessando aí a nossa programação. Bom dia pra Rosana, alô Wagner, alô Ivanês de Santa Maria, alô Gustavo Bitt, da Bittencourt, né, Gustavão? Um abraço pra vocês aí da Bittencourt, trabalhandinho, né? Trabalhandinho! 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Tudo bem, um abraço aqui pra Jéssica também, o Claudinei, para o Daniel. Alô, Ezequiel, bom dia. Alô, Fabinho, palmeirense. Palmeiras ganhou? No sufoco, mas ganhou? Que sufoco, né? Aí, um abraço pro palmeirense também ouvindo aí. Teve rodado brasileiro também, né? Daqui a pouco nós vamos destacar os jogos do final de semana também. Valdinei, bom dia. Alô, Dani. Alô, Mariazinha. Alô, Ana. Alô, Murilo. Bom dia pra vocês. Alô, Fabrício. Elisângela, bom dia. A Aline, também. A Maria Helena, que tá aí curtindo o nosso programa na manhã desta segunda-feira linda, maravilhosa. Ô, Edgar, como é que tá você? Alô, Maurício. Bom dia, Márcio. Bom dia pra vocês todos aí que se ligam comigo na nossa manhã aqui pela nossa terra FM. Agora, 4 pras 9 da manhã. 4 pras 9, 4 pras 9. Só as melhores aqui, ó. No encontro marcado.

0: Moda boa, eita moda boa aqui na nossa Terra FM, Jades e Jadson, restinho de você. E também Guilherme Santiago, Ana Castela, meia-noite e meia. Olha a hora certa, agora, aqui em Pitanga, são 9:03. Intervalo, voltamos já já.
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0: É, facilita o nosso encontro marcado aí. Dá um abraço pra você. Se liga comigo aí. E está participando por aqui também. Bom dia, Pedro. Como é que tá você, Pedro? Alô, Maiara. Alô, Otônio. A Júlio. O Eliano. A Tati. A Cris. Olá, Zaque. Tudo bem com vocês? Bom dia, né? Segunda-feira maravilhosa. Uma semana especial pra todos vocês. E preste atenção aqui, né? Preste atenção aqui, porque eu quero falar pra você, né? Que mês de junho, mês de festa junina, né? 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Bom dia, galera! Mandar um bom dia também aqui pros meus amigos de Santa Maria do Oeste, lá da Polo Motos. 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Bom dia, bom trabalho pra vocês, boa semana. E vamos mandar um abraço também, sabe pra quem? 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

0: aí fica difícil, aí fica difícil esquecer esse jeito. Tá aí, Carol, golpe do carona, golpe do carona com Laúna Prado, João Neto e Frederico, prisioneiros 9:15.
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0: Opa, tô de volta, são 9 horas e 18 minutos, 9 e 18 aqui na nossa terra FM, o Vitinho com você nessa segunda-feira, tamo junto de mano por aqui e vamos lá trazendo as primeiras previsões do horóscopo do dia. 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Aquela festa maravilhosa nesse mês de junho, festa junina, né? Clima aí de festa junina já começa. Sabia que lá no Nordeste começou, né? Ontem oficialmente abriram os festejos de festa junina no Nordeste e vai até lá pro mês de agosto, de julho. Entrando em julho, né? 30 dias a fio. Não tem, né? O povo do Nordeste ali, a tradição do junino é muito forte. E não tem preguiça de festejar, né? Ali gosta da festa, né? E vai gente do Brasil inteiro pra lá, né? É o maior ponto turístico no meio do ano no Nordeste com as festas juninas que acontecem lá, né? Então tá aí, mês de junho tá no ar, né? Mês de junho tá no ar. Olha a hora, gente. Vamos pro horóscopo aqui. 9 horas 20 minutos, 9h20. Vamos lá. 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As primeiras previsões do horóscopo do dia desta segunda-feira.
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2: Agora as previsões para Áries, Touro e Gêmeos. Signo de Áries.
3: Nascidos entre 21 de março a 20 de abril.
4: Áries, o dia começa acelerado e cheio de decisões importantes. No trabalho, você pode receber uma oportunidade inesperada ou assumir mais responsabilidades. No amor, evite agir por impulso para não criar discussões desnecessárias.
2: Signo de Touro.
3: Nascidos entre 21 de abril a 21 de maio.
4: Touro, segunda-feira favorável para organizar a vida financeira e colocar planos em prática. Conversas sinceras podem fortalecer amizades e relacionamentos. Aproveite a noite para descansar e cuidar mais de você.
2: Signo de Gêmeos.
3: Nascidos entre 22 de maio a 21 de junho.
4: Gêmeos, a comunicação será o seu ponto forte hoje. Reuniões, contatos e mensagens importantes podem abrir caminhos interessantes. No amor, o clima promete novidades e aproximações inesperadas.
2: Já voltamos com as previsões para Câncer, Leão e Virgem.
0: Fica ligado, fica ligada, não sai daí, que daqui a pouco tem mais previsões. Já começamos aí com as previsões do horóscopo do dia e vamos seguir por aqui com o abraço, bom dia para os nossos ouvintes, né? Alô, Mário de Sabão, como é que tá, Mário? Mário, mandou uma foto que estoque lá na mercearia lá, vou te contar, né, pá? Bom, lá tem uma prateleira só pro sabão do Mário, tá chique, Mário. E aí vende, né? Aí vende, produto de qualidade. Maria José, São José dos Campos, bem-vindo junho, bem-vindo mês de junho para todos nós, hein, Maria José? Um abraço para você e Deus abençoe o nosso dia a dia e abençoe todos nós, hein? Um abraço para você, Maria José, São José dos Campos, bom dia. Natália, tudo bem? Natália que esteve com o Devair, esteve aqui ontem, o Devair, né? A palinha aqui com o Devair no domingão, né? Um abraço, Devair, o Enzo, né, que estiveram por aqui ontem. No Domingo Alegre, um abraço pra essa galerinha. E ô Chico, corintiano Chico da banca. Tudo bem, Chiquinho? Corinthians ganhou o final de semana? Daqui a pouco nós vamos contar o resultado dos jogos do fim de semana, tá bom? Um abraço pra você, obrigado pela audiência também. Bom dia pra quem mais aqui? Vamos trazer música? Essa vai lá pro Gouveia, né? Gouveia, alô Rosilda, alô Marcelo, Liezer. Um abraço pra Manola também, pra Débora Kochak, Vanderlei Rodrigues, Adriana dos Santos. Aí sim, né? Alô Augusto, bom dia, Gislaine, Leonício, Jean Vitor. E aí, você que está se ligando comigo na manhã desta segunda-feira, seja bem-vindo à nossa TRFM. Bom dia, 9h22.

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0: Luan Santana, você não sabe o que é amor. Também aqui na manhã da nossa TFM, Leonardo, amanhã, 9h29.
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0: Todo dia ligado comigo aí na nossa TRF. Tá legal, bom dia pra você. Vamos fazer o seguinte, agora são 9h34, minutos 9h34. Eu já vou trazer pra você aqui, aliás, 9h32, né? 9h32, vou trazer pra você aqui mais previsões do horóscopo do dia. 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Horóscopo do dia, se liga aí.
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10: Agora, as previsões para Câncer, Leão e Virgem. Signo de Câncer.
11: Nascidos entre 22 de junho a 22 de julho.
12: Câncer. O momento pede mais atenção à saúde emocional. Evite carregar problemas dos outros e foque nas suas prioridades. No campo amoroso, alguém pode demonstrar sentimentos de maneira surpreendente.
10: Signo de Leão.
11: Nascidos entre 23 de julho a 22 de agosto.
12: Leão, seu brilho pessoal estará em alta nesta segunda-feira. É um ótimo dia para resolver pendências e liderar projetos. Na vida amorosa, o romance ganha intensidade e pode render momentos especiais.
10: Signo de Virgem.
11: Nascidos entre 23 de agosto a 22 de setembro.
12: Virgem, o dia favorece organização, planejamento e decisões práticas. Assuntos ligados à família podem exigir mais paciência. No amor, pequenas atitudes farão grande diferença.
10: Já já voltamos com as previsões para Libra, Escorpião e Sagitário.
0: Ok, daqui a pouco tem mais, daqui a pouco tem mais previsões para você do horóscopo do dia. Fica ligado, sai daí não, oferecimento sempre aqui da Farma e Farma Popular com você nas manhãs aqui da nossa TF. Vamos em frente, né? Vamos em frente por aqui, mandando aquele abraço, né? Aquele abraço carinhoso para você que está ligado comigo aí na nossa manhã, a nossa TF, né? Olha, deixa eu ver para quem que não foi o alô aqui ainda. Isso, dando uma conferida por aqui. Um abraço para... né? Alô, Júri, um abraço para você. Isso, também o Antônio Gilberto ouvindo aí a nossa Terra FM. Né? Um abraço, bom dia, Tati, a Cris e a Rosilda, o Marcelo e ainda a Gislaine, a Leonice, o Gil Vitor, o Lalúcia, bom dia para você, para a Geisa, a Marilda, a Raquel, a minha Rose, a Dirce. Alô, Jefferson, tudo bem? Tudo beleza? Valdir Penteado, bom dia. Bom dia para Paty, Valéria, Fran, Felipe, Campos. Alô, Juliano Zé, meu amigo Bodinho. Alô, Bueno, bom dia para você. Eduardo, Parque São Basílio, Azana, Augusto Eurico, também tá ligado comigo. Alisandra e a Débora Korchak. Olha quanta gente, né? Quanta gente se ligando comigo aqui na nossa TFM na manhã desta segunda-feira. Começo de semana, começo aí de um novo mês, né? Começo de um novo mês e você... se ligando sempre com a gente. Um abraço carinhoso para todo mundo. 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Passa lá, 9:35.

0: Tranquilo demais. Tá aí Mato Grosso e Matias com o Divino e Donizete, Velho Amor. E a Luana Magalhães, ponto G, 9:42.
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0: Tá uma hora boa, 9 horas e 45 minutos. 9h45, faltam 15 para as 10 da manhã desta segunda-feira aqui na nossa Terra FM. No Encontro Marcado, vamos lá para mais previsões, horóscopo do dia, oferecimento sempre da Farma e Farma Popular. Se liga aí.
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2: Agora, as previsões para Libra, Escorpião e Sagitário. Signo de Libra.
3: Nascidos entre 23 de setembro a 23 de outubro.
4: Libra, a segunda-feira traz energia positiva para novos contatos e parcerias. Você pode receber boas notícias envolvendo trabalho ou estudos. No relacionamento, diálogo será essencial para manter a harmonia.
2: Signo de Escorpião.
3: Nascidos entre 24 de outubro a 22 de novembro.
4: Escorpião. Mudanças podem surgir de última hora, mas serão positivas no futuro. Confie mais na sua intuição antes de tomar decisões importantes. O amor ganha um clima mais intenso e apaixonado.
2: Signo de Sagitário.
3: Nascidos entre 23 de novembro a 22 de dezembro.
4: Sagitário, o desejo de liberdade e novidades estará forte hoje. Viagens, convites e oportunidades diferentes podem aparecer. No amor, alguém pode mexer bastante com o seu coração.
2: Já voltamos com as previsões para Capricórnio, Aquário e Peixes.
0: Tá tudo certo, tudo ok. Daqui a pouco, mais previsões do horóscopo do dia aqui na nossa Terra FM, no nosso Encontro Marcado. Seguindo por aqui com o nosso programa. Mandando bom dia aí pro pessoal da Casa do Escapamento. Alô, bom dia! Tudo bem por aí? Odete, João, toda a equipe da Casa do Escapamento, bom dia, obrigado pela audiência, ótima semana para vocês. 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Alô, Sassá, como é que tá por aí, Sassá? Sassá e Iris, não perde nosso programa aqui no Sassá Uniformes, hein? Pega, gente. 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Um abraço, piazada aí, rapaziada da Grenarte, mais uma olharia. Alô, Cassiano, alô, Beto. Dia bom trabalho, ótima semana também pra vocês. Estão curtindo aí a nossa Terra FM. Só as melhores. 9 horas e 47 minutos, 9h47. 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

0: Caio e Murilo. Caio e Murilo, eu ainda chamo de amor. Também na nossa TFM, Bruno e Denner, causador de dor. E também você curtiu aí o Léo Rafael, Pra Te Esquecer. 9h56, 4 para 6 da manhã.
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0: aí a nossa TFM. Bom dia para você, obrigado pela sua sintonia. E eu trago agora as últimas previsões do horóscopo do dia no oferecimento da Farma e Farma Popular. Se liga aí.
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3: Agora, as previsões para Capricórnio, Aquário e Peixes. Signo de Capricórnio.
4: Nascidos entre 22 de dezembro a 20 de janeiro.
5: Capricórnio, o foco no trabalho continua alto, mas será importante equilibrar a rotina com momentos de descanso. Questões financeiras tendem a melhorar aos poucos. Na vida amorosa, demonstre mais seus sentimentos.
3: Signo de Aquários.
4: Nascidos entre 21 de janeiro a 20 de fevereiro.
5: Aquário, criatividade e ideias novas estarão em destaque. O dia favorece mudanças, inovação e novos projetos. No amor, conversas leves e sinceras ajudam a fortalecer a relação.
3: Signo de Peixes.
4: Nascidos entre 21 de fevereiro a 20 de março.
5: Peixes, a intuição será sua grande aliada nesta segunda-feira. Aproveite para refletir antes de agir e evitar confusões. No amor, o momento favorece reconciliações e aproximações emocionantes.
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0: Aí as previsões do horóscopo do dia desta segunda-feira, dia 1º de junho, meio do ano já, hein? Já estamos aí no metade do 2026, meio de junho, estamos aí iniciando o mês, nesse início de semana com você aqui na nossa TFM no Encontro Marcado, que já está também chegando aqui na reta final, né? Um abraço aqui pro Felipe Petrecha. Alô, Felipe. Bom dia, Reinaldo Santa Maria. Alô, Xiriga. Alô, Josmar. Bom dia pro Rafa. Também pro meu amigo Sassá, confirmando aqui a audiência. Alô, Márcio Almeida. Alô, Edevan. Alô, Sil. Um abração pra vocês, né? Que legal saber que você tá aí em sintonia com a nossa TRTM também, né? Alô, Ana. Caroline. Bom dia pra você. Bom dia. Alô, Ana. Esqueci de você, não, Ana. Ana de Jesus, lá de Pontal do Paraná. No finalzinho aqui, tô lembrando, né? Tá aí, confirmou já a audiência pra gente. Faz horas que a confirmou a audiência aqui no Facebook, né? Tá ouvindo a gente. Valeu. Bom dia. Tá na hora de ir embora aqui, finalizando mais um programa. Segunda-feira, a semana começou, o mês novo começou. Foi muito bom estar com você aqui nesse início de semana, né? Volto à tarde no Batidão da Nossa Terra, a partir das 5h30 da tarde estaremos juntos e volta aí no melhor da música sertaneja, da boa música gaúcha, pra fechar aí a nossa segunda-feira. Que segunda-feira linda, né? Maravilhosa. Sol brilhando muito na nossa região. 16 graus, né? 16 graus. Pra você que deu tempo de mandar aquele oi, mandar um abraço, mandar um bom dia pro Vitinho, muito obrigado, hein? Beleza, muito obrigado. Aquele que de repente não deu tempo, mas acompanhou pelo menos um pouquinho aí, pelo menos aquele oi, aquela espiadinha aí, valeu, um abraço muito carinhoso pra todo mundo. Bora nessa, tem a última fechando nosso programa. É com ele, o Eduardo Costa. Eduardo Costa, pra ela e pra mim. Valeu, gente, beijo.

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4: 10 horas e 18 minutos.
5: Presta atenção nessa história.

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4: 10 horas e 25 minutos.

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5: Dez horas e 33 minutos.

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4: Dez horas e 46 minutos.

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2: 10 horas
3: e 54 minutos.

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2: 11 horas e 3 minutos.

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6: 11 horas
7: e 18 minutos.

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2: 11 horas e 26 minutos.

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3: 11 horas e 33 minutos.

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1: 11 horas e 40 minutos.

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7: 11 horas e 46 minutos.

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4: 11 horas e 55 minutos.

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1: 12 horas e 1 minuto.
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6: 12 horas e 15 minutos.

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0: 12 horas e 21 minutos.

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5: Doze horas e 27 minutos.

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5: Doze horas e 44 minutos.

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2: 12 horas e 50 minutos.

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6: 12 horas e 59 minutos.

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2: 13 horas e 6 minutos.

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5: 13 horas e 15 minutos.

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Já dizia o meu velho pai: filho, você pode sair da roça, mas a roça não sai de você. Não sai.

0: jeito é beber, gente.
1: Bora beber.
0: Vamos agora?
1: Vamos.
2: Partiu.
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3: 13 horas e 30 minutos.

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2: 13 horas e 37 minutos.

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5: 13 horas e 48 minutos.

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4: 13 horas e 54 minutos.

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0: Você vai precisar, viu?
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4: 14 horas e 7 minutos.

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2: 14 horas e 14 minutos.

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3: 14 horas e 20 minutos.

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5: 14 horas e 28 minutos.

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2: 14 horas e 35 minutos.

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4: Quatorze horas e 45 minutos.
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2: Quatorze horas e 51 minutos.

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7: Horas e um minuto.

0: Valeu, meu irmãozinho.
1: Eduardo Melo, sucesso.
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1: 15 horas e 6 minutos.

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4: 15 horas e 16 minutos.

0: Luciano!
1: Valeu, Goiânia!
0: Obrigado, meus irmãos.
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0: 15 horas e 27 minutos.
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5: 15 horas e 44 minutos.

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3: 15 horas e 52 minutos.

0: Muito
1: obrigado.
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8: 15 horas e 59 minutos.

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4: 16 horas e 14 minutos.

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3: 16 horas e 22 minutos.

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3: 16 horas e 29 minutos.

0: obrigado, meu amigo. Que isso?
1: Tamo junto.
0: Que isso? Que honra, sem palavras.
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4: Dezesseis horas e 36 minutos.

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4: Esse feat maravilhoso.
3: Ah, moleque!
5: Feat do ano, hein?
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0: 16:41.
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2: 16:47.
3: Tio, sim, a história é o seguinte.
4: Conta aí, vai.

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2: 16 horas e 53 minutos.

0: Como que substitui? Faz barulho, São Paulo!
1: Coisa linda, gente!
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3: 17 horas em ponto.

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2: 17 horas e 7 minutos.

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1: 17:21.
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0: Matias.
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3: 17 horas e 28 minutos.

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1: Muito obrigado, gente. Valeu, Zé Rodolfo.
2: Valeu, Jorge Matéria.
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4: 17 horas e 34 minutos.

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4: 17 horas e 40 minutos.

0: 17:47.
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2: 17 horas e 53 minutos.

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3: 17:59.
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0: 18 horas e 8 minutos.
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2: 18 horas e 12 minutos.

0: folga pro Porto Velho. Já dancei bastante. Vamos fechando a cordona, companheiro.
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4: Muito bem, são 6 horas e 20 minutos. Olá, olá, olá, olá, olá, cheguei. Boa noite, muito boa noite pra você, tá ligado com a Nossa Terra FM. Olha o Vitinho aqui, né? Olha o Vitinho aqui ao vivo com você, nos estúdios da Nossa Terra FM, diretamente de Pitanga, no centro do Estadão do Paraná. Vou levar pra você o melhor da música sertaneja, o melhor da boa música gaúcha no batidão da Nossa Terra. Começo de semana, segunda-feira, mas já foi pra Pito também, né? É, segunda já foi pra Pito também. Mata aí o primeiro dia do mês de junho, primeiro dia do mês de junho de 2026, um todo brasileiro. E vamos que vamos, né? Parceiro por demais, rapaz, aqui, por estar com você aqui, começando mais um batidão da Nossa Terra e fechando já o primeiro dia da semana, o primeiro dia do mês de junho. Com muita alegria, com muito carinho, agradeço a audiência de todos vocês, meus amigos e minhas amigas, né? Um abraço, Vitinho. E não esqueça, o nosso contatinho aqui com o Vitinho é o 42998540097. 42998540097. Manda teu alô, manda teu recado pra cá, no nosso WhatsApp, também no Facebook. A galera do Facebook, sejam bem-vindos. Você que se liga aí no site da rádio, no RádiosNet, Rádio de todo o Brasil, na Alexa. Pode chamar nós aí na Alexa, né? Alexa, Nossa Terra FM, por favor, por gentileza. O Vitinho tá aqui, é o Vivaço, né? É o Vivaço, nesta segunda-feira, no nosso batidão da Nossa Terra, que só toca o que vale a pena, compadre.

0: feia, rapaz, tá muito feia. Vamos convidar as meninas?
1: Não, o papo tá bonito, nós estamos feios demais.
0: Vamos chamar as moças pra dançar aqui junto com a gente?
1: Sim, eu te pergunto.
0: Cadê as mulheres? Cadê as mulheres? Cadê as mulheres? Salva de palmas para as moças que já chegaram aí.
1: Para fazer as alegrias dos cuecas de plantão.
0: Agora vamos fazer, tá tudo certinho? Vamos mexer?

0: aí o Tradição, minha vaneira, vaneira, vaneira, vaneira, meninas carinhosas, 6h29 aqui na nossa Terra FM, aquele intervalo rapidinho, eu volto já já.
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0: Sem parar, vamos lá.
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0: É a Nossa Terra FM com você aqui no Batidão da Nossa Terra. E aí, segunda-feira. Tudo bem, beleza, maravilha aí. Foi legal a sua segunda-feira, seu começo de semana? Então tá bom, obrigado pela companhia. Eu quero mandar um abraço, já agradecendo aqui a audiência do César. Alô, César. Ô, Vitor, estamos na escuta aqui em São José dos Pinhais. Abraço, alô, César e Elaine. Um abraço pra família toda aí, obrigado pela companhia. Mas é bom saber que vocês estão ouvindo a gente, né? E quero mandar um abraço também pra Ana de Jesus, lá no Pontal do Paraná. Aí ela, o Nelson e a criançada escutando o Vitinho. Família toda, né? Ô, Ana, ô, Nelson, abração pra vocês também, obrigado pela sintonia aí. Galera aqui do nosso WhatsApp, deixa eu baixar pra cá pra ver onde é que está. Ah, tá aqui o nosso WhatsApp. Eu quero falar pra você no WhatsApp aí, você que tá acompanhando a nossa TRFM, é o seguinte: o meu amigo Marcos, do União Supermercado, tá avisando que tá atendendo aí até as 8 da noite, né? 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
0: Me orou, né, comadre?

0: 74, isso mesmo. Rapaz, o tempo passa, nem a hora vai, nem a hora vai. E eu quero mandar também aqui, deixa eu ver, enquanto eu vou preparando mais uma música aqui, eu já quero mandar aquele abraço especial aí pro pessoal que tá escutando nosso programa, nesse mundão, meu Deus, aí, né? E deixa eu ver quem que tá escutando aqui, quem mandou o recado aqui no nosso WhatsApp, eu não atendi ainda, mas vamos atender já. Onde é que tá? Tá pra cá. Araújo, um abraço, obrigado pela sintonia, tá bom? E também quero agradecer aqui a Juliana, que tá ouvindo a gente lá em União da Vitória. É isso, né, Juliana? Ô, Juliana, interior, né? Interior de União da Vitória. Olá, boa noite, tudo bem? O Juliana, do interior de União da Vitória, confirmando a audiência. Ótima noite, excelente semana pra todos nós, com certeza. Obrigado! Ô, Ju, um abraço!
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0: Aê, ligadinha comigo aqui na nossa terra FM. Maravilha, né? Que maravilha! E vem que vem. Então vamos que vamos, né? Vamos que vamos. Aqui só bola boa, 6h35.

0: Otávio Augusto e Gabriel e a Pipa Amarela. Ginigeno, tá esperando o quê? 6h42.
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6: Agora são 6 horas e 46 minutos, 6h46. Cola em mim, né? Cola em mim, baixa o aplicativo aí. Cola aqui na nossa TRFM junto com o Vitinho aqui, né? Vamos nessa. Quero mandar um abraço pro pessoal lá de Londrina, né, rapaz? Muita gente baixando o aplicativo, muita gente compartilhando aí. Estamos muito felizes, né? Com a audiência, cada dia que passa aumentando aí. Pessoal de Londrina também. Já descobriram a gente aqui? Maravilha, né? Vamos lá em Londrina, em sintonia com a nossa TRFM. Alô, Mariazinha, alô, Pedro Teles, alô, Dinei. Aí, Dineizão, como é que tá você, Dinei? Um abraço. Alô, Gilcinho, Gaiteiro, um abraço pra você também, a Débora. O Marinaldo, meu amigo Marinaldo, motorista. Onde é que anda, Marinaldo? Um abraço pra ti, guri. O Daniel, a Fran, a Marilda e o Thiago. Alô, Bueno, alô, Augusto Eurico, um abraço. Vai pra você as próximas aqui do programa também. Wagner, Elisângela, Júri, Barbosa, o Eduardo, Parque São Basílio, a Jéssica, a Rosenildo também, a Elisane. O meu amigo Geraldo, eletricista. Ô, seu Geraldo, como é que está? Tudo bem? Um abraço do Vitor Filho. O Tito está escutando a gente, é meu Divo. Alô, Marta. Alô, Lima. O Augusto. O Sérgio também, o Gouveia. Ainda a Monique. O Maico. A Dirce. Também a Silvia, né, Silvia? Um abração para todo mundo. Boa noite. Boa noite para vocês aí que estão curtindo o programa Vitinho. E ainda o também a Jéssica. Quem mais? Alô, Ezequiel, um abração pra você, obrigado aí pela sintonia. Tamo junto, né? Tamo junto, misturado aqui na nossa Terra FM, no partidão da nossa Terra. Mais alguém? Daqui a pouco mais? Daqui a pouco tem mais, hein? Daqui a pouco tem mais gente participando por aqui, porque o programa do Bichinho é assim. É o melhor da música sertaneja e o melhor da boa música gaúcha. Vamos entreverando por aqui.

0: Aí o João Luiz Correia e o Bagual Corcoreador. Barbaridade, moçada! O batidão da nossa terra nesta segundona, nesse tranco, nesse embalo assim, né? Pra ficar legal. São 6h52, faltam 8 para as 7 da noite. Intervalo, voltamos já já.
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A hora vai, o tempo passa, faltam só 5 minutos para as 7 horas, 5 para as 7, já mandou teu alô para cá? Mandou? Se mandou, beleza, senão vai dar tempo, não é querer, né? Desanimar o ser. Mas não dá tempo de demorar muito. Alô, José Antônio da Silva, como é que está você, tudo bem? Tá escutando o programa também? Tá ligadinho comigo aí? Um abraço. Obrigado pela audiência, boa noite. Falou, seu Zé, um abraço. Aí pelo Facebook também, acompanhando a nossa terra FM, o batidão da nossa terra. Neste batidão que só toca música boa. Ei, tio. Verdade, só moda boa, só moda boa. E vamos dar um abraço também, pessoal da Farma e Farma Popular. 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Meu amigo Luciurco, um abraço. Como é que está você, Luciurco? Boa noite. Boa noite também pro Zé Manski. É. Alguém tem um pinte aí ou um bacê pra doar? Se você tiver um pinte ou um bacê, o Zé Manso tá afim de... Né, seu... Ele não quer, não. Ele quer receber doação desse cachorro. Tá bom. Agora só 3 para as 7 aqui no nosso programa nesta segunda-feira. Só moda boa rolando pra você. E essa aí também. Vamos mandar aqui para... O Daílson, a Jaine, o Júlio da Câmara, a Ivonete Blasos, meu amigo Sassá, da Sassá Uniforme. Ô, Sassá, marca o horário para nós usar, Sassá. Tem umas camisetas aí para Copa do Mundo, aqui para rádio, nossa TRFM, tá bom? Vamos bolar um esqueminha para nós sortear para o povo com as camisetas da Copa, tá bom? O Hudson também tá me ouvindo? Hudson, abraço, obrigado aí pela audiência. Boa noite, gente, 3 para as 7.

0: Zezé de Camargo e Luciano, Por Amor Te Deixo Ir. E também, né, você ouviu aí o Thiago Viola e o Carlos Lima, Presídio da Paixão. Agora são 7h04, 7h04, intervalo. Voltamos daqui a pouquinho, aguenta aí, aguenta aí.
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0: E agora são 7h07, 7h07. Caso não deu tempo de anotar o nosso telefone para contato aí com o WhatsApp do Vitinho aqui da Nossa Terra FM, é o 42 99854-0097. Marcou aí? Então tá bom. É só mandar um oi. É mandar um oi, Vitinho. Se for chorar, manda áudio. E assim vai. E assim vai. Alô, Murilo, boa noite pra você, pro João Paulo, Gustavo, da Pitencourt, de pré-moldados e pré-fabricados. Agora estão em novo endereço, na Marginal, do lado do Café Romaria, a Pitencourt Pitanga. Um abraço pra galera toda aí, bom trabalho, gente. Obrigado pela sintonia de sempre. Alô, Pati, pra você também, a Dani, a Adriana dos Santos Arrozzi, estão sintonizados aqui com o nosso programa. E as quero mandar pro Ezequiel, pessoal lá de São Paulo, São José dos Campos. Alô, Paulinho. Alô, Zé Mota. Manda pro Paulinho, né? É, manda, põe pertinho dele, que é pra ele escutar essa aí. Ele tá em fase de recuperação, problema de saúde. Mas vai dar tudo certo, Paulinho. Um abraço pra vocês. São 7h08.

0: 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Um abraço pra ti, são 7 horas 15 minutos.
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hora, 7:20, 7:20. Bora lá. Acabando aqui o programa, né? Tá acabando aqui o programa. Obrigado pela sintonia. Mais um na conta, né? Mais um batidão aí da nossa terra com você pra fechar a nossa segunda-feira. E mandando abraço pra finalizar aqui pro Valder. Alô, Valder. Um abraço pra você, pra Rose, Elivan, a Rosângela, a Adriele. E também o Rafa, tá me ouvindo? E Rafa, boa noite, Rafa. Alô, Rogério Pereira, abraço. Alô, Jéssica, Fernanda, o Paulinei, a Rosilda, Matheus, um abraço pra todo mundo aí. Forte abraço carinhoso a cada um que esteve comigo aqui no nosso programa da segunda-feira. E amanhã de manhã eu vou estar de volta aqui no nosso encontro marcado a partir das 8:30 da manhã. Tá anotado na agenda? Então fique sempre ligado com a gente. Abaixo o aplicativo aí, tem a nossa programação 24 horas. Do seu ladinho, junto com você no teu celular, tá bom? Nossa TRFM, Tanga Paraná, um abraço do Vitor Filho pra todos. E a última, pra fechar o nosso programa dessa segunda-feira, tá aí, ó. Rick Renner, preciso te encontrar. Um abraço, a gente se encontra por aí. Valeu, beijo, até amanhã, tchau, gente.

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6: 19 horas e 25 minutos.

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5: 19 horas e 33 minutos.

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Deste jeito é que surgiu o ritmo pros fandangos do Galdão.

0: moça.
1: Edson Dutra.
0: A dança do bugio.
1: Edson Dutra.
0: Alguém me chama?
1: Sabia que estão dançando um bugio diferente por aí?
0: Sabia.
1: E me ensinaram.
0: Não acredito.
1: Me ensinaram.
0: Tu não venha fazer fiasco aqui no DVD do Serranos, hein, gurizinho?
1: Não, não, vou dançar bonitinho. Por favor, maestro.
0: Ai, sai pra lá com esse bugio. Isso nunca foi bugio na vida, Chico.
1: Hã?
0: Ah, que nada. Não, não, não, não, pode parar, pode parar. Isso aqui é um DVD gaúcho tradicionalista. Isso nunca foi bugio na vida.
1: É, bugio sim. Denominado bugio boêmio.
0: Ah, sai bugio boêmio. Isso não existe. Não existe. Bugio autêntico é esse aí, ó.
2: Edson, não é isso aí o bugio?

0: mas sem modismo.
1: Ah, mas não dura muito tempo.
0: É mesmo?
1: Mas é o da moda.
0: Fugiu da moda.
1: É, vou te mostrar.
0: Vamos ver. Aliás, olha o fiasco, hein?
1: Isso aí um amigo meu aprendeu e me ensinou.
0: Aonde que ele aprendeu?
1: Diz ele que foi numa casa que tem uma luzinha vermelha piscando.
0: É mesmo?
1: Diz ele, né?
0: E as professoras são boas?
1: Isso, são muito boas, muito carinhosas.
0: É mesmo?
1: Segundo ele, agarram a gente e não querem largar mais.

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2: 19h46.
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2: 19h48.

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2: 19 horas e 55 minutos.

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4: 19 horas e 59 minutos.

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3: 20 horas e 13 minutos.
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4: 20 horas e 28 minutos.

0: 20h41.
1: Isso é Vitor Fernandes. Falando de amor. Isso mesmo.

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2: 20 horas e 48 minutos.

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2: 20 horas e 54 minutos.

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2: 21 horas e 1 minuto.